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2: Bem-vindos ao programa Música e Palavras de Inspiração, com o coro do Tabernáculo e a Orquestra da Praça do Templo. Os regentes de hoje serão Mac Wilbur e Warren Murphy, com Richard Elmer ao órgão, e as palavras de inspiração por Derek

Há alguns anos, o chefe de uma grande organização foi responsável por selecionar e treinar novos líderes para sua empresa. Quando lhe perguntaram que tipo de pessoa ele estava procurando, ele disse: "Estou procurando os ensináveis." À primeira vista, ao pensar nos atributos dos grandes líderes, pensamos em ousadia, coragem, autoconfiança ou inteligência. Mas quando observamos mais de perto os melhores líderes, os que a história realmente admira, todos têm essa qualidade. São ensináveis e estão sempre aprendendo. Ser ensinável não significa ceder às opiniões alheias ou ter que dar ouvidos a quem quer nos degradar ou provocar. Não tem a ver com fraqueza, falta de conhecimento ou inexperiência. Ser ensinável é uma combinação de qualidades positivas. Humildade, paciência, respeito pelos outros e a capacidade de não somente ouvir, mas também de aprender, nos ajudam a ser ensináveis. Como todos os atributos que se prezam, ser ensinável tem um preço e também uma recompensa. Emerson disse certa vez: "Haja e você terá poder, mas aqueles que não agem não têm poder." O poder de ser ensinável reside dentro de nós. Às vezes, porém, aprender a ser ensinável pode ser incômodo no começo, mas no fim, traz lições que permanecem e nos abençoam profundamente. Talvez já tenhamos sentido esse incômodo ao receber uma correção que não queríamos ouvir ou feedback que não procurávamos. São momentos em que a barreira do orgulho pode aumentar rapidamente, quase como defesa, bloqueando qualquer coisa que nos desafie. Mas sempre há uma oportunidade silenciosa de dar um passo atrás e perguntar: o que posso aprender com isso? Por que estou me sentindo assim? Seria melhor rever isso amanhã? Ao fazermos essas perguntas, começamos a baixar a guarda, abrindo espaço para a luz da sabedoria, que nos ensina somente quando nosso coração está aberto, quando somos ensináveis. Que aprendamos a ouvir, ouvir com intenção de aprender, confiando que, se assim fizermos, vamos descobrir as recompensas de ser ensináveis.

Juntem-se a nós para o próximo Música e Palavras de Inspiração. Até lá, que a paz os acompanhe, hoje e sempre.